0: TV no som, viu?
1: Eu também não levo,
0: mas só nós dois?
1: Não, Luciano. Aqui comigo hoje a galera felicidade, rapaz.